Você sempre quer que eu falo coisa pra você. O que, que você quer agora? Você sempre tá querendo coisa. Ah, agora eu entendo. Ah, você quer que eu faça isso?